0: Seguimos aquí en Los Ángeles, 99.5 FM. ¿Qué tal lunes, ah? Salserín con mucho swing junto a los chicos por aquí de Daddy Yankee en Los Ángeles.
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0: Um pouquinho mais repim.
1: Essa novinha é terrorista, é especialista.
0: Arriba e lunes.
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0: Vamos gente, terrorista. Cadê o Guadalupe? Cadê o Chiclayo? Saludos.
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